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2: 9 e 7.
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5: Por aqui o som do Zé Henrique Gabriel e a dona do meu destino.

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1: Quando a tarde... Legal, bacana demais, né? E tá aí o som do Zé Henrique e Gabriel, né? Dona do meu destino, né? Música bonita demais, né? Oh, coisa boa. Olha, agora eu quero falar pra você o seguinte, hein, ó. Deixa eu ver aqui, ó. Só um pouquinho, aqui, agora sim. Você conhece esse som aqui, ó? É, rapaz, aí, ó. Bonnie Tyler, né? A Bonnie Tyler, que é dona de vários hits aí, músicas que marcaram gerações, marcaram épocas, né? Como It's a Heartache e tantas outras canções, né? Essa Total Eclipse of the Heart. Olha, você sabia a notícia aqui, ó? Bonnie Tyler sofreu uma parada cardiorrespiratória nessa sexta-feira e precisou ser reanimada. A cantora Bonnie Tyler sofreu uma parada cardiorrespiratória nessa sexta-feira e precisou ser reanimada. As informações são do jornal Notícias de São Paulo, de Portugal, né? Ainda de acordo com o periódico português, o estado de saúde da cantora é considerado muito grave. Aos 74 anos, Tyler é mais conhecida por hits dos anos 1980, como esse aqui que você está ouvindo, né? Total Eclipse of the Heart, Holding Out for Hero, It's a Heartache. E a cantora britânica foi colocada em coma induzido após passar por uma cirurgia intestinal de emergência na quarta-feira, dia 7. Quarta-feira, dia 6, né? É, quarta foi dia 6. Dia 7 era ontem, quinta. Né? Então tá aí, ó, Bonnie Tyler, né? Vamos torcer que se recupere, porque... é um ícone da música internacional, né? A Bonnie Tyler deixou várias canções aí, marcou a vida de muita gente, marcou uma geração inteira, né? Esse hit aqui, rapaz,

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1: Nove e 21.

0: da Anaun FM para você pedir a sua música é o 469-8822-3529. Pode mandar a sua mensagem para cá, pedir a sua música, indicar o seu sucesso e a gente vai rodar com toda certeza, tá bom? Até as 22 horas, eu, Café, te faço companhia por aqui com o Agito 106. E o som do Amado Batista agora com o Léo Magalhães.
1: Cadê você, menino?
0: Tô por aqui, rapaz.
1: Mais a...

0: Obrigado, Batista.
1: Maravilha, você aceitou o meu convite, viu? Obrigado por tudo.
0: Você sabe de uma coisa,
2: Ana, que eu fiquei... 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
1: Muito bem, a música da saudade, né? A música da saudade por aqui hoje com ela, Shania Twain. 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
1: Muito bem. Você curtiu por aí, né? O som da Solange Almeida com o Tato. Ah, rapaz, que poporri legal esse aqui, hein? Shot dos milagres, shot da alegria, rindo à toa. Recordando os grandes sucessos aí do Fala Mansa, né? 21 horas mais 44 minutinhos, é o Agito 106 aqui na sua Nauin FM. 106.3, há 22 anos, a sua rádio em todo lugar. Olha, eu vou pro rápido intervalo por aqui, os nossos apoiadores culturais, e já já eu estou de volta com mais música. Não sai daí, porque é VaptVupt.
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0: Nove e quarenta e cinco.

Muito bem, muito bem. São 21 horas mais 50 minutinhos. Foi aí, né, o som da banda Os Normais. Quero saber de ti. Banda aqui de Vitorino, rapaz. Aqui da nossa região sudoeste, né? Muito boa banda. Um abraço pro pessoal lá da banda Os Normais. Ele sempre acompanha a nossa live, né? Obrigado pela companhia de vocês também. Vamos em frente com mais música, vamos trazendo mais sucesso por aqui. Claro, claro, claro. Agora eu vou trazer, sabe quem? O Sorriso Lindo e o Talagaço. Com esse cabelão preto.

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Muito bem, muito bem. Foi aí o som do Rasta Chinela, né? Como uma deusa, o amor e o poder. É uma versão de um dos grandes sucessos da MPB, né? Da música popular brasileira. Essa versão meio forró e ficou legal, ficou legal, ficou dançante, né? Bom, são 21 horas e 58 minutinhos. Eu quero agradecer a audiência de cada um de vocês que estiveram junto comigo nessa sexta-feira, dia 8 de maio de 2026. Estamos chegando ao final de mais uma edição do programa Agito 106 aqui pela Nauim FM 106.3. Há 22 anos, a sua rádio em todo lugar, tá bom? Você que me acompanhou através do aplicativo, você que me acompanhou através do site ou através das plataformas que retransmitem a programação da Nauim FM, muito obrigado pela sua companhia. Uma ótima noite para você. Tá? Você que esteve junto comigo também no Facebook, através da live, obrigado pelo calor da sua audiência, pelo carinho da sua audiência, tá? Ótima noite pra você. E pra você que esteve junto comigo aí através da 106.3, pelo rádio, pela dial, né? Obrigado, gente, obrigado, obrigado de coração a cada um. Ó, desejo a todos vocês uma excelente noite de sexta-feira, um excelente final de semana, que todas as coisas se realizem pra melhor, né? Que tudo seja lindo nesse final de semana aí, tá? Que sua vida seja muito, muito, muito grandemente abençoada aí, tá? Isso, esse final de semana vai ser de vitórias, acredite. Obrigado a todos, então. A todos um ótimo final de semana, uma ótima noite. Eu retorno por aqui na segunda-feira, a partir das 20 horas, com mais um Agito 106 aqui pela Nauim FM. Vou deixar a última por aqui, olha, deixa, antes de eu ir embora, eu quero falar o seguinte pra vocês. Ontem eu não estive aqui na rádio, vocês viram, né, que a programação foi transmitida aí, gravada, né, e porque ontem eu fui no, né, infelizmente fui no velório de um grande amigo, um amigo de infância, um amigo lá da adolescência, uma pessoa muito querida que eu conheci. Eu vou falar uma coisa pra vocês, às vezes a gente se afasta das pessoas e não percebe o quanto isso nos prejudica. É, porque eu e esse amigo, a gente ficou um tempo sem se falar, um tempo assim, pela correria do dia a dia, a gente não se visitou, não se viu, mas eu vou falar pra ti que ontem eu vi que ele foi realmente uma pessoa assim que marcou a minha vida, fez parte da minha vida, né? Então eu quero falar pra você assim, ó, nesse final de semana aproveite. Visite as pessoas que faz tempo que você não visita, manda uma mensagem, liga. Se você não tem como visitar, liga, manda uma mensagem, aquele parente distante, aquela pessoa que está longe, né? Chama ela, conversa, pede como que ela está. Às vezes ela está precisando de você e você nem sabe, às vezes ela está precisando de alguma coisa e você não está lá para ajudar, tá bom? Então, profundamente sentido, assim, eu quero, sabe, eu quero dizer que esse momento de ontem, assim, sabe? Esse momento de ontem ficou hoje de manhã, né? A gente acabou nos despedindo, né, definitivamente desse meu amigo. E assim ficou, sabe, ficou aquele nó na garganta, ficou aquele desejo de que eu poderia ter feito alguma coisa, de que eu poderia pelo menos ter dado um abraço ou pedir se precisava de alguma coisa, enfim. E esse sentimento não é bom. Essa aqui pra você recordar as pessoas que já não estão mais na sua vida. Uma ótima noite e um excelente final de semana.

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3: 10 e 11.
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3: 10:27.

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2: 10:50.

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3: Onze e dez.

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1: Onze e 27.

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2: 11:48.

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1: Israel e Rodolfo!
2: Quem gostou faz barulho!
0: Obrigado, Leandro e Romário!
1: Que beleza, que lindo, cara!
0: Tamo junto, velho!
1: Deus abençoe, manos!
0: Obrigado demais ter vocês aqui, viu?
1: Coisa mais linda!
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6: 12:05.
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3: Uma e sete.
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4: 2:07.

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0: era uma bonitinha.
1: Aí eu fico emocionado com essa música. Quem que já comprou o disco? Pô, a crise tá mal, hein? Ô, gente, compra o disco, ajuda! Né? É assim, enquanto o disco não chegar a 250, 300, a gente não vai fazer show. Ah, é verdade, porque senão vai ficar um bando de gente lá, toca indecido. A gente não, a gente quer tocar as músicas novas. Aí se já for platina duplo, aí ninguém gostar do disco, aí tudo bem. Nos perderemos entre monstros. Que foi, eu achei legal, só que eu gosto mais da Cássia Eller cantando. Por enquanto. Ok, então agora a gente já entrou no disco novo, tá? E essa... Às vezes as pessoas às vezes me perguntam por que se chama Sereníssima a letra? Que é a música mais rapidinha do disco, tirando Las Dor. E de repente, eu não sei porquê, eu só sei que Sereníssima era como era conhecida a cidade de Veneza. Isso eu fui descobrir depois, aí isso não tem nada a ver com a música.
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4: Três e oito.

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3: 4 e 11.
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6: 5 e 9.

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0: A prática de exercícios é extremamente importante para a saúde física do nosso corpo. Assim como a água tem uma função importante para o organismo, se exercitar é indispensável para manter a musculatura em movimento, gastar energia e fortalecer os ossos e articulações. 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Praticar exercícios regularmente previne todos esses problemas e também ajuda na recuperação de depressão e autoestima, que são muito comuns na sociedade. Mova-se! Viva uma vida feliz!
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1: 6 e 9.
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1: Vamos cantar.

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1: Seis e vinte e oito.

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3: Seis e 48.

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3: 7 e 8.
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0: vamos apresentar dicas e truques para a sua cozinha. Para fazer um arroz bem soltinho e delicioso, durante o cozimento, pingue algumas gotas de limão. Daqui a pouquinho tem muito mais. Fique com a gente.
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2: 7:28.
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2: Sete e 47.

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3: 8 e 6.

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0: vamos apresentar dicas e truques para a sua cozinha. Você pode obter um excelente e poderoso adubo para suas plantas batendo no liquidificador uma porção de cascas de batatas. Agora você já sabe, não jogue fora as cascas de batatas. Daqui a pouquinho tem muito mais. Fique com a gente.
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2: 8:28.
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3: 8:47.
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6: 9 horas e 1 minuto.

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1: Alô, Beltrão, bom dia. Grande abraço pra você, sintonizado também, ligado com a gente. Vamos cumprimentando você a todos pelo prazer da sua mega audiência por aqui também. Bom dia. Vamos cumprimentando você, sua família, você, onde você estiver também com a gente. Muito obrigado. Mandando sua mensagem pra gente, valendo sua indicação, valendo sua ligação também pra mim. 3523-9304-988-22-3529. Estamos no ar juntamente com você, eu daqui, você daí. Levando sempre o melhor da música gostosa e boa de ouvir por aqui também. É com a gente, é comigo por aqui. Eu sou David Bortoloso na sua comunicação, comunicando juntamente com você. Esta manhã gostosa aqui de nossa grande, bela, maravilhosa cidade. Alô, Francisco Beltrão, bom dia pra você. A você que está em casa hoje também, sorte boa, muito obrigado. Cumprimentamos você e a todos pelo prazer da sua mega audiência por aqui também. Bom dia.

Valendo sua indicação, valendo sua ligação também pra mim, 3523-9304, 988-22-3529. Anotou aí, 988-22-3529. O melhor da música campeira, o melhor da música fandangueira é com a gente por aqui também, tá bom? Um grande abraço pra você. Até as 11 horas da manhã, o melhor da música gaúcha, selecionada e escolhida a dedo de verdade pra você. Você encontra com a gente. E a gente vai com você até o meio-dia. O melhor da sertanejo também depois, tá bom? Valendo sua indicação, valendo sua ligação também pra mim. Simbora com a gente, chegando mais sucesso, tocando pra você assim que a gente vai.

0: sucesso dos Monarcas. Os Monarcas pra vocês aí também. Ô, Trancão de Vaneira tocando pra você por aí também. Grande abraço, 9:16. 9:16, hein? Alô, você que está sintonizado, ligado com a gente. Muito obrigado pelo prazer da sua sintonia por aí também. Aonde você estiver, é importante com certeza que você esteja com a gente por aqui também, hein? Bom demais é ter você com a gente. 11 graus a temperatura. Pois é, rapaz, tá frio hoje, hein? 11 graus a temperatura aqui em nossa grande e bela cidade cinzenta hoje, né? Um tempo meio carrancudo hoje. Estamos presentes juntamente com você nesta manhã gostosa aqui de nossa grande, bela, maravilhosa cidade. Alô, Beltrão, bom dia. Você que vai despertando agora também, muito obrigado pelo prazer da sua sintonia. Estamos aqui presentes juntamente com você. Eu sou David Bortoloso na sua comunicação, levando para você o melhor da música, informação e muito mais, né? Claro, é só você ficar sintonizado também com a gente por aqui. Bom dia! Valendo sua indicação, valendo sua ligação também pra mim, né? 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O pessoal de terraplanagem, quando chove assim, barbaridade. Não importa se lá fora a chuva cai. É fácil, né? É só desatolar. Bateando uma barbaridade, né? Grande abraço, meu grande amigo Valmir Link e todo o pessoal lá da Link Terraplanagem também com a gente. Bom dia pra vocês. Grande abraço a todos sintonizados também com a gente. Muito obrigado. Em 9:18 da manhã, 9:18. Bom dia. Vem com a gente, vem comigo. Grande abraço pra você que está sempre sintonizado também com a gente. Bom dia. Vamos agradecendo o prazer da audiência de cada um de vocês aí também. Bom dia.
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0: 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Recordando uma tanta saudade assim, ó. Chiquinho.

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8: 9:25.

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1: Convidamos a todos os irmãos brasileiros para que venham conhecer o meu Rio Grande.

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1: 9:42. 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
0: Legal demais ter você com a gente, você comigo por aqui também. Grande abraço, né? Grande abraço. Hoje no Caldeirão tem eles, Banda Expressão Sul. A noite toda pra você hoje no Caldeirão. Fazer aquela festa maravilhosa hoje com eles, Irani e toda a equipe, hein? Hoje no Caldeirão, Banda Expressão Sul pra você. Hoje no Caldeirão e elas não pagam até as 23 horas. Já pensou? É, pois é. Hoje no Caldeirão tem Banda Expressão Sul pra você e elas não pagam até as 23 horas e você é o nosso grande convidado também. Mais do que especial vai ficar e participar também com a gente hoje no Caldeirão pra você, Banda Expressão Sul. Legal demais, hein? Abração pra você que está sempre sintonizado, ligado com a gente, muito obrigado. A você fazendo parte dessa grande história. Grande abraço pra você, meu grande amigo Elias, também passando a agenda pra você. Porque no próxima sexta-feira no chalé, próxima sexta-feira no chalé, gente, anote aí. Silverson, Sagitários e Banda Mercosul, três bandas pra você, dividindo o palco lá no chalé, hein? Rapaz, que é isso, hein? Nova pista de dança e muito mais. Três mega bandas pra você, Silverson. Grande banda Silverson, hein? Banda Silverson, Banda Sagitários e Mercosul pra você. Na próxima sexta-feira, no chalé, você com certeza é o nosso grande convidado mais do que especial, hein? Vem pra festa, vem pro chalé você também. É próxima sexta-feira, Silverson, Sagitários e Mercosul. E hoje no Caldeirão tem Banda Expressão Sul e elas não pagam até as 23 horas, hein? Ó, legal demais, hein? Grande abraço, pessoal do chalé, pessoal do Caldeirão. Meu grande amigo Elias também convidando a todos, hein? Valeu! Bom demais ter você com a gente, você comigo por aqui também. Grande abraço, 3523-9304, 988-22-3529. Estamos no ar juntamente com você por aqui, hein? Valeu, meu povo amigo, muito obrigado pelo prazer da sua sintonia por aí. E a notícia também que repercutiu bastante aqui em Francisco Beltrão foi que aconteceu quinta-feira aqui em nossa cidade, hein? Empresário investigado por receptação de bateria de lítio é preso pela Polícia Civil aqui em Francisco Beltrão. Pois é, tá lá. Polícia Civil do Paraná prendeu um homem pelos crimes de receptação qualificada e associação criminosa, hein? A captura aconteceu nesta quinta-feira, dia 7, em Francisco Beltrão, no Sudoestão, aqui, né? A ação foi realizada durante cumprimento de mandados judiciais que buscam apreensão de prisão em uma empresa de radiocomunicação, que não foi a nossa, e energia solar do município. Ai, ai, ai. Conforme o delegado da Polícia Civil, Hormínio de Paula Lima Neto, o empresário é apontado como um dos principais receptores de bateria de lítio furtada em estruturas telefônicas de empresas de telefonia celular que operam aqui no Paraná. Bom, agora vai ser desbravado, né? Muito mais coisas por aí. Então tá aí, o empresário investigado por receptação de bateria de lítio é preso aqui em Francisco Beltrão. 9h46, 9h46. Muito obrigado pelo prazer da sua sintonia por aí também. Muito obrigado. 3523-9304-98822-3529. Estamos no ar juntamente com você, viu? Grande abraço, muito obrigado pelo carinho, com certeza, de todos vocês aí também. 9h46. Valendo sua indicação, valendo sua ligação também pra mim, tá bom? Pode ligar pra gente, pode mandando seu recadinho, mandando sua mensagem pra gente por aqui, 98822-3529. Estamos por aqui juntamente com você, desse jeito assim que a gente vai. Um dos grandes clássicos da música gaúcha, tocando pra você, Grupo Rodeio, Gritos de Liberdade.

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3: Legal demais, bom dia, né? Bom dia pra você que está sintonizado com a gente por aqui também. 10 horas e 2 minutos, 10 e 2 da manhã. Tá despertando agora também, né? Você trabalhandinho, ouvindo a gente, melhor ainda. Você que gosta, você que curte da verdadeira música campeira. Aquela cheirando a pasto. Com a gente por aqui, tá bom? Grande abraço, muito obrigado pelo prazer da sua sintonia. Muito obrigado mesmo pelo carinho, né? E hoje um convite especial, você que gosta do futebol. Hoje no Estádio Anilado, a partir das 3 horas da tarde, às 15 horas. União Sub-20 contra o Paraná Clube. Valendo permanência na primeira divisão, hein? Ou seja, União tem que ganhar, torcer por outros resultados para permanecer na primeira divisão, hein? Nada é impossível, nada é impossível. E, claro, convidando o torcedor para apoiar do começo ao fim hoje, no Estádio Anilado, União Sub-20, contra o Paraná Clube da capital do Paranazão, né? Hoje um grande jogo, um grande clássico, com certeza, por aí também vai ser, né? Um grande jogo aí, porque vai com tudo, vai pra cima hoje contra o Paraná Clube. Dependendo de outros resultados, a União pode escapar aí e permanecer para o ano que vem na primeira divisão. E você também é o nosso grande convidado, né? Ir lá apoiar os garotos, os meninos aqui de Francisco Beltrão contra o time da capital aí, tá bom? Você é o nosso grande convidado aí hoje no Estádio Anilado, a partir das 3 horas da tarde, às 15 horas. União e Paraná Clube valendo permanência na primeira divisão. Vai ter que se jogar pra cima de todo jeito, né? Ah, boa sorte aos meninos. Ah. 10 horas mais 4 minutos, 10 e 4 da manhã. Bom dia pra você que está sempre sintonizado, ligado com a gente. Eu sou David Bortoloso, com grande privilégio em estar aqui comunicando com você também, tá bom? Seu sucesso, seu pedido musical também você pode mandar pra gente através do 98822-3529, tá bom? 98822-3529. Estamos no ar juntamente com você por aqui. Eu sou o David Bortoloso, com privilégio enorme, claro, estar comunicando aqui. 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Hoje o tempo meio carrancudo. Nesse momento estamos operando na casinha dos 11 graus centígrados aqui em nossa cidade, hein? Ô, oh, coisa boa! É, tá começando o friozinho! Tá começando a geração da sopa. Ah, na verdade, agora é sopa toda noite, né? Sopa, sopa, sopa, sopa. É. Sopa e sopa. Depois tem janta. Sopa não é janta, né? 10h05, bom dia. Alô, você sintonizado, ligado com a gente, chegando um dos grandes clássicos, um dos grandes sucessos. Desse jeito assim que a gente vai.

0: Dose o açúcar, meu compadre.
1: Só no café, parceiro.
2: Ah, não, né? Nem no café. Chega. Coisa boa, bom demais. Eu vi esse grande sucesso recordando bastante saudade também, né? Para adoçar o amargo, Chiquito e Grupo Bordoneio. 10h16, bom dia. Nesse momento, Beltrão, estamos operando na casinha dos 11 graus centígrados nesse momento também, né? Hoje vai ficar nessa temperatura praticamente, né? Tem um pouquinho mais aí. Aumentar aí, quer dizer, vai diminuir a temperatura aí. Não aumentar, né? Diminuir a temperatura aí também no decorrer da tarde e início da noite também. Essa madrugada vai ser mais fria também, né? Segundo as previsões, é para chegar a seus 8 graus essa manhã, hein? Oh, olha só, hein? 8 graus essa madrugada aí. É um pouco menos, né? Essa madrugada também já foi fria, né? Uma barbaridade por aí também. Tá bom, agora são 10 horas e 16 minutos, meu grande amigo Bobby Link, sintonizado com a gente, agora sim, de cabelo novo, né? Agora sim, né? Fazendo umas mechinhas no cabelo, agora ficou bonitão, né? Mas que barbaridade. Não me faça isso, homem do céu. 10 e 17 da manhã, grande abraço a você que está sempre sintonizando, ligado com a gente, por aí também, né? Oh, coisa boa, bom demais mesmo, é você sintonizado também com a gente. Gente, o Ministério Público Federal arquiva mais uma investigação contra o ex-presidente Jair Bolsonaro. O Ministério Público Federal arquivou uma investigação contra Jair Bolsonaro por intimidação no Superior Tribunal Federal numa manifestação em abril de 2025. Para o órgão, a manifestação foi pacífica e dentro da lei. A denúncia surgiu que a mobilização poderia representar, representar uma forma de intimidação ao institucional contra o judiciário e uma tentativa de obstruir ampliações também da lei, né? O órgão decidiu pelo arquivamento do caso, argumentando que a manifestação ocorreu de maneira pacífica e sem tons violentos. O parecer também destaca que o comportamento de Bolsonaro teve caráter prioritariamente defensivo e visa buscar uma saída política por meio do Congresso também. Então, tá aí. O Congresso, né, o Ministério Público Federal, arquiva mais uma investigação contra Bolsonaro. Agora são 10 horas e 18 minutos, 10 e 18. Bom dia pra você, sempre sintonizado, ligado com a gente. Muito obrigado pelo prazer da sua sintonia. Vamos tocando esse grande clássico, esse grande sucesso, tocando pra você na música de César Passarinho. Na interpretação de Joca Martins, a gente toca pra você esse grande clássico do Rio Grande, hein? Guri, na voz de Joca Martins, assim pra você.
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2: Dez e 25.

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3: Legal demais é ter você com a gente e você comigo por aqui também, né? Grande abraço, muito obrigado mesmo, você fazendo parte dessa grande história. Estamos no mar juntamente com você. Agora são 10 horas e 25 minutos, 10h25 da manhã, né? Tempo passa, tempo voa. Oh, coisa boa, hein?

Valendo sua indicação, valendo sua ligação também para mim, 3523-9304. Bom dia para você. Você que está em casa hoje também, eu sou David Bortoloso, na sua comunicação, levando para você o melhor da música e informação também por aqui, tá bom? É só você ficar sintonizado, plugado comigo por aí também. 10 horas e 26 minutos, nesse momento, Beltrão, 11 graus a temperatura. Só temos a agradecer com certeza a cada um de vocês aí também, né? Coisa boa. Bom dia, gente. Bom dia mesmo, de coração, a todos que estão sempre em nossa sintonia por aí também. Nosso WhatsApp valendo em 98822-3529, hein? 98822-3529. Vamos agradecendo com certeza a você também. Bom dia, vem com a gente, vem comigo. Grupo Sem Fronteira, assim que a gente vai.

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Bom demais é ter você com a gente, você comigo por aqui também. Grande abraço. Alô você, né? Meu grande amigo Chicateza, sintonizado com a gente. Ao pedido do ouvinte, uma ordem. É nosso grande ouvinte, nosso grande amigo por aqui de muitos e muitos anos, né? Valeu, Chicato, grande abraço pra você. Seu pedido é uma ordem, tá aqui, ó. Os Mateadores, depois da lida, é assim que a gente vai. Linda canção, linda melodia pra você.

0: Bom demais é ter você com a gente, você comigo por aqui também. Grande abraço, bom dia. 10h37, 10 horas mais 37 minutinhos. Bom dia, né? Alô, você que está sempre sintonizado, ligado com a gente, então melhor ainda. Grande abraço, muito obrigado pelo carinho de todos vocês. A você que está circulando também pela nossa cidade, seja você também muito bem-vindo aqui no coração do sudoestão do Paraná. Muito obrigado pelo prazer da sua audiência. Grande abraço pra
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0: você.
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0: e não tem por que parar não, hein? Vamos lá com os serranos. Chasque Campeiro, desse jeito assim que a gente vai.

0: Bom demais ter você com a gente. Você acabou de conferir com a gente por aí também. O Serrano, Chasque Campeiro. Oh, grande sucesso tocando pra você por aí, né? Bom demais. Hoje, gente, no Caldeirão tem eles. Expressão Sul a noite toda hoje no Caldeirão pra você fazer aquela festa. Em Expressão Sul, uma das grandes bandas históricas aí também. Expressão Sul hoje no Caldeirão, fazendo aquela festa maravilhosa hoje a noite toda com eles. Banda Expressão Sul e elas até as 23 horas não pagam, hein? Até as 23 horas, mulheres não pagam hoje no Caldeirão. Pra você fazer aquela festa maravilhosa hoje, convide seus amigos. Grande baile pra você hoje ao som de Expressão Sul, a noite toda com eles. Expressão Sul tocando pra você por aí. E até as 23 horas, elas não pagam. Sexta-feira que vem no Caldeirão, opa, no chalé, né? Sexta-feira que vem no chalé, verdadeiro show de bandas pra você. São 6 horas de pura festa com Silverson, Sagitários e Mercosul. Olha só, 3 megabandas pra você por aqui, hein? Banda Silverson, banda Sagitários e banda Mercosul pra você no chalé, próxima sexta-feira. São 3 megabandas pra você pular lá no chalé pra você. Banda Silverson, Sagitários e banda Mercosul pra você, próxima sexta no chalé. E hoje, tem banda Expressão Sul no Caldeirão pra você fazer aquela festa, hein? Vem com a gente, vem com a festa, meu grande amigo Elias, convidando você e a todos para participar desse grande mega evento com o carimbo e a marca do Caldeirão e do chalé pra você. Hoje, Caldeirão, banda Expressão Sul pra você. 10h43, bom dia, vem com a gente, vem comigo, grande abraço a você sintonizado, plugado, ligado comigo por aqui também, grande abraço pra você.
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0: 10h45.
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2: Bom demais é ter você com a gente, você comigo por aqui, né? 10 horas mais 57 minutos, 10h57. 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Meu grande amigo Valmir e todo o pessoal da Link Terraplanagem pra você pular. 10h58 da manhã, 10 horas e 58 minutos, bom dia. Legal demais é ter você com a gente. 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E vai começar agora também o nosso melhor da música sertaneja pra você. Escolhida a dedo, viu, gente? É isso mesmo. Daqui a pouquinho, o melhor da música sertaneja pra você. Vem com a gente, vem comigo.
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2: 11-2.

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Legal demais ter você com a gente, você comigo por aqui também. Grande abraço, bom dia. Alô, você que está em casa hoje também, você circulando, você trabalhando, ouvindo a gente. Bom dia. Meu grande amigo alemão lá da borracharia, com certeza ouvindo a gente, né, alemão? Grande abraço, bom dia, índio, velho. Só o trabalhandinho ouvindo a gente. Agasalhadíssimo, porque hoje está fazendo o dia mais frio do ano, claro, de 2026. Hoje é o dia mais frio, por enquanto, né? Que com certeza a gente sabe que vai vir muito mais, né? Mas hoje é o dia mais frio do ano, né? Pois é. Nesse momento estamos operando na casinha dos 10 graus centígrados e esse vento danado, né? Isso aí que corta as orelhas. Se agasalhar bem, gente. Se agasalhar. Vamos lá, né? 11:04 da manhã, bom dia pra você, sempre sintonizado, ligado com a gente. Desejo que você tenha hoje uma grande manhã acima de tudo também, né? O melhor da música sertaneja pra você. A partir de agora até o meio-dia, comigo, David Bortoloso, na sua comunicação, hein? É isso mesmo, valendo sua indicação, valendo sua ligação também pra mim, 3523-9304-99-988-8822-3529. Estamos no ar juntamente com você, hein? O melhor da música sertaneja, sim, ó. Vamos lá, pra começar muito bem, João Paulo e Daniel, 1994. Hoje eu sei, assim, ó.

0: Grande sucesso, Jean Giovanni, tocando pra você por aqui também. Ah, isso mesmo, né, gente? Grande sucesso tocando na voz inconfundível deles por aqui. Jean Giovanni, Taça de Pranto, gravado em 2002, gente. Sucesso. E é sucesso realmente, porque toca e toca muito. Música boa, de qualidade. A gente tem saudade, porque isso aqui faz uma falta danada, né? Recordar é viver, né?
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0: 11 horas e 13 minutos, 11 horas mais 13 minutinhos. E o frio danado lá fora, né, gente? Um vento. Aquele diz o ditado, um vento de renhacusco.
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0: Um abração a você, sintonizado, ligado com a gente. 3523-9304 ou 988-22-3529. Estamos no ar juntamente com você. Eu sou o David Bortoloso. Na sua comunicação, levando o melhor da música sertaneja, recordando, matando saudade. Assim, meu parceiro, dê uma olhada nesse grande sucesso que a gente recordou do fundo do baú, tocando pra você. Felipe Falcão tocando pra você. Hoje não é do

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4: 11:22.
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7: Bom demais é ter você com a gente, né? Você comigo por aqui também. Grande abraço. 11:23, né? Começando a dar aquela fominha já, né? 11:23, bom dia pra você sintonizado com a gente, você sintonizado comigo também. Vamos agradecendo, claro, a cada um de vocês aí também, muito obrigado pelo prazer da sua sintonia. Eu sou David Bortoloso, na sua comunicação, levando pra você o melhor da música gostosa e boa de ouvir por aqui também, hein? Valeu, meu povo amigo, bom dia! Bom dia!

Valendo sua indicação, valendo sua ligação também pra mim. Ainda dá tempo, hein? Vamos lá, corre! 988-22-3529, tá bom? Nosso WhatsApp aqui valendo 988-22-3529. O melhor da música sertaneja pra você. Sabe aquela música da saudade? Aquela música nova também. A gente com certeza tem pra você por aqui, tá bom? Está guardadinho, esperando com certeza você pedir ela por aqui também, tá bom? Valeu! É, foi isso mesmo. 11h24 da manhã, 11 horas e 24 minutos. Falando em música da saudade, lembra dessa? Claro que lembra, Marlon e Maicon. Eu preciso dizer que não. Assim que a gente vai, bom dia!

Bom demais ter você com a gente, você comigo por aqui também. Grande abraço, bom dia, né? Grande abraço mesmo, de coração a todos que estão sempre ligadinhos e sintonizados também com a gente por aqui. 11 horas e 39 minutos, 11:39 da manhã, hein? A você sintonizado, muito obrigado pelo prazer da sua sintonia. Esteja onde você estiver, claro que você esteja com a gente por aqui. A gente com certeza agradece o poder da sua audiência. Grande abraço, bom dia!

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1: 11:41.

Bom demais é ter você com a gente, você comigo por aqui também, né? Hoje no Caldeirão pra você, banda Expressão Sul, a noite toda. E elas até as 23 horas não pagam. Isso mesmo, hein? Hoje até as 23 horas elas não pagam. E no palco hoje, banda Expressão Sul pra você, em todos os sucessos, Irani e toda a equipe pra você voar, né? 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E no palco Expressão Sul pra você. Convide seus amigos e venha se divertir também com a gente, hein? Expressão Sul pra você. 11 horas e 42 minutos, 11h42, bom dia, né? A você que está sempre sintonizado, ligado com a gente, muito obrigado pelo prazer da sua sintonia. Eu sou o David Bortoloso na sua comunicação, levando pra você a emoção e a alegria do rádio pra você. Nesta manhã fria, né, gente? Hoje nublado, Francisco Beltrão, uma pequena garoa. Nesse momento estamos operando na casinha dos 10 graus centígrados com um pouco de vento ainda. Ai, ai, ai, hein? Ai, não é fácil, hein? Abração pra você que está sempre sintonizado, ligado com a gente. Bom dia, vem com a gente, vem comigo, chegando sucesso assim, ó.

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5: Itamar José.
6: Horas mais 7 minutos. Alô, você, seja bem-vindo. Boa tarde, sabadão, no Panorama Esportivo deste sábado, dia 9. Destacando novo treinador do União, Gabriel Dutra, vai acompanhar hoje o jogo do Sub-20 pelo Paranaense no Anilado. Sub-20, União tem jogo importante, mas depende de matemática para ficar na primeira divisão. Última rodada hoje, tem o Paraná Clube, 15:30, entrada franca no Anilado. Futebol 7, Futebol Veteranos Master, tem final hoje. Tivemos um grande evento ontem na Cressol, a nova diretoria, a nova gestão do Marreco apresentou planos e tem uma dívida bem grandinha para pagar. Doze horas mais 8 minutos, a gente começa ouvindo a palavra do prefeito Pedrão, que esteve ontem à noite acompanhando e apoiando essa nova administração que assumiu o Marreco Futsal ABF. Prefeito Pedrão vai falar.
7: Últimos acontecimentos que rolaram no Marreco nessas últimas semanas, teve também já uma conversa interna entre o clube e a nova direção com a prefeitura?
8: Sim, nós seguidamente a gente conversa especialmente agora que, como houve uma mudança da política do Marreco, com a mudança da presidência, com a união com a ABF, nós tivemos assim, vários contatos, inclusive em outros locais da própria cooperativa Tradição, e lá na bairro da Cango, várias vezes, e estamos assim torcendo para que prospere essa nova forma de gestão, que também é gestão. Então o presidente que está aí na nova função, que é o Tarcísio Bonetti, é um empresário conhecidíssimo na nossa cidade, com uma larga tradição empresarial, e que certamente vai aplicar todo o seu conhecimento na gestão do Marreco. É claro que não basta apenas isso, é um time de esporte, futsal, e também o time tem que assim ir bem para que haja uma adesão da torcida. E quando o time vai bem, né, Itamar, a gente sabe que até a forma de arrecadar recursos para manter o time, ela fica mais fácil, porque nós sabemos que manter um time de futsal, mesmo que é futsal, tem um custo alto, alto para os padrões aqui de Francisco Beltrão, por exemplo. Então, voltando lá do ABF, então essa junção, ela foi quase que necessária, porque não há como manter dois times competitivos em competições estaduais e nacionais, que exigem viagem, transporte, às vezes aéreo, às vezes de ônibus. Então eu diria que isso foi uma decisão inteligente, e com a escolha do presidente, e também eu acho que a importância do Tarcísio é que ele agrega, né, pelo seu histórico. E o município de Beltrão evidentemente fica feliz com esse andamento, esse direcionamento que estamos dando ao clube, ao nosso Marreco, porque o município também ganha institucionalmente, com o Marreco sendo um time vencedor, ou que faça competições competitivas, e que esteja assim, não necessariamente sempre estar lá em primeiro lugar, ganhar campeonato, mas também ganhar campeonatos, mas está assim dando uma resposta para a torcida. Eu acho que é o município de Beltrão, então, ganha com isso, e o Sudoeste também. Então, nós temos a tradição aqui em Beltrão do futsal, nós temos um bom ginásio, então o município de Beltrão faz uma concessão ao Marreco para que utilize toda a instalação, junto com o nosso pessoal, junto com a secretária Hilda e todo o seu staff lá do Arrudão. Nós também investimos bastante no Arrudão esse ano, o ano passado especialmente, para proporcionar não só o Marreco, mas toda a nossa equipe, porque aproveitando falar que nós estamos assim, o esporte tem sido espetacular em Francisco Beltrão, o esporte amador, o esporte escolar, eu diria, especialmente da criança, do adolescente, meia-idade, aí, entre 10, 12, 14 anos, e temos participado em muitas competições fora. Enfim, voltando ao Marreco, de fato, a gente está feliz com o que está acontecendo hoje aqui. Nós estamos aqui na Cressol Bazer hoje, para fazer a apresentação da nova diretoria, acredito, e assim ir consolidando e a sociedade entendendo o novo processo.
7: Perfeito. Eu gostaria de perguntar para o senhor o seguinte, o senhor disse já que foi feita uma reunião com essa nova diretoria, e a gente acompanhava pela mídia, né, nas declarações da antiga gestão, que muitas vezes a prefeitura era questionada, né, sobre uma suposta falta de apoio ao Marreco, não é? Essas questões foram tratadas, foram alinhadas com essa nova gestão? Como é que o senhor entende essas questões, esses questionamentos que eram feitos pela antiga gestão do Marreco?
8: Essa era a opinião da antiga gestão, porque dizer que o município não colabora, eu acho que é até... acho não, é injusto, porque toda a instalação é do município, quem paga água, luz, toda a estrutura lá somos nós, quem faz a limpeza somos nós. E quando solicitado os ônibus eram nós, e não é barato, eu tenho relações disso que custa bastante, qualquer viagem são dois motoristas, hora extra, então qualquer viagem sai 15 mil, 20 mil, 10 mil, dependendo do espaço. E agora com dinheiro nós temos dificuldade de fazer repasse em dinheiro, mesmo porque o nosso orçamento não permite, ou nossa legislação não permite, e orçamentariamente nós temos que decidir entre aplicar aqui ou ali. Então, nós tivemos um ano extremamente difícil ano passado, conseguimos até suplantar isso, ter superávit, mas tivemos que cortar em vários lugares. Cortamos muitas viagens, muitos pedidos de entidades, mas o Marreco a gente conseguiu manter. E agora, claro, também já conversamos sobre isso, então, mas passado acabou. O passado se usa para aprender. para analisar o passado e ir para frente. O município de Beltrão está disposto, sim, a ajudar dentro de uma forma, em sentido econômico. Econômico não é financeiro. Então, econômico é lá toda a estrutura, alguma coisa de transporte. Agora, então, nessa nova fase, é sentar novamente e ver o que seja necessário. E, evidentemente, que tudo passa pela legislação.
9: Bom, essa questão, por exemplo, prefeito da antiga gestão cobrando aquelas verbas de deputados, o que é de concreto, o que é real e o que não é?
8: Até agora nós estamos aguardando, né? De fato, há uma promessa de umas verbas, estamos aguardando.
9: Essas verbas é para vir ou já é? A antiga gestão alegava que tinha entrado essas verbas de emendas de deputados no ano passado, retrasado.
8: Sim, essa informação eu tive, que vieram algumas verbas direcionadas à saúde, que era para ser repassada para o Marreco, mas nessa gestão não aconteceu ainda. Então, se acontecer, a gente tem que sentar com o Marreco, fazer uma coisa muito bem pensada, tomar cuidado, porque se a verba vem destinada, você tem que dar destinação para aquela aplicação em saúde, em cirurgia eletiva. Então não é assim que vem uma verba. Então o bom é que vem a verba para destinada a uma regra.
9: Mas agora com a lei do incentivo do esporte, agora sim, então agora qualquer verba de emenda de algum deputado cai na Secretaria de Esportes.
8: Exatamente. Se ela
9: vier, agora vai ser legal.
8: Sim, mas isso tem que acontecer, né?
9: Sim, se vier pro
8: verba,
9: futuro.
8: Se vier verba, se olha, esta verba é para comprar um ônibus para o Marreco, ou esta verba é para aplicar no esporte semiprofissional, futsal, por exemplo, daí sim. Mas é assim, dizer assim que vem a verba A para ser aplicada em B não é uma coisa tão simples, tem uma complexidade mesmo nesse sentido.
9: E essa divulgação desse ônibus através do deputado Traiano, que o Marreco conquistou, que a prefeitura tem uma contrapartida de 77 mil, 1.500, 1,5 milhão, é a realidade?
8: Sim, essa foi uma decisão do deputado Traiano, que remanejou um recurso junto com sua equipe, e nós aceitamos, estamos esperando acontecer, e quando vier o processo, hoje a gente vai fazer a licitação, vamos fazer uma concessão daí dentro da legalidade para o Marreco. Dela, ele usa o ônibus conforme ele entender necessário, e também se quiser daí prestar para alguma entidade mais, fica a responsabilidade dele. Mas nós vamos comemorar isso quando nós tiver tudo prontinho, entregando o ônibus.
6: Ontem à noite foi anunciado através da Secretaria Municipal de Esportes, com a lei do incentivo do esporte amador, o Marreco deve receber R$500 mil do município. Após o intervalo, a gente vai voltar para trazer mais informações do Marreco, mais informações do esporte. Daqui a pouco, a palavra do novo treinador do Clube Esportivo União. 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

0: 12 mais 19.
1: Convido pelo Marreco nesta noite.
2: Acho que é um dia muito feliz, né?
0: Esse é o Luciano, vice-presidente de profissionais do Marreco Futsal ABF.
2: Um jeito moderno, mais eficiente, sanhar o que temos de errado, tentar acertar e trazer a torcida, o empresário e o poder público novamente para estar do lado do Marreco. O Marreco é uma marca muito grande, como o prefeito falou. A gente não sabe aqui em Beltrão se a Expobel ou o Marreco é a maior marca, mas a gente precisa sim cuidar elas com muito carinho. E o Marreco precisa dessa nova guinada. Já buscamos isso dentro de quadra essa semana, com resultado, digo-se, positivo, porque você ganhar de um time, empatar com um time na qualidade que é a Celso Pinzinho, do investimento lá que chega a mais de 400 mil, é algo que nos deixa muito felizes. Então, precisamos ter o cuidado de ter os pés no chão, trabalhar com austeridade, vamos transformar as contas do time em contas públicas, vamos ter transparência. Se der prejuízo, vai estar lá que tem prejuízo. Se tiver lucro, vai ter lucro para investimento. O que nós precisamos é um time onde a torcida, o torcedor e o cidadão beltronense possa dizer com orgulho, bater no peito, que o Marreco é de Francisco Beltrão e é um time feito por pessoas que amam a instituição. Então nós temos esse cuidado e vamos trabalhar muito aí nos próximos dias para colocar a casa em dia. Vai ser um trabalho muito árduo. Vocês mesmos viram os números aqui, são números espantosos, mas não são difíceis de a gente fazer. Por quê? Porque nós temos o empenho de muita gente nesse momento para poder ajudar o clube.
1: Você falou na outra apresentação, né, sobre a questão de que o Jonathan seria talvez um técnico interino, que teria mudança no elenco. Isso tudo já está dentro do planejamento? Tem alguma coisa que já possa ser divulgado?
2: Já, em comum acordo essa semana, a gente fez em comum acordo, né? Não é uma dispensa. O jogador também pediu para sair, não estava contente aqui. É um Vitinho, então é a primeira dispensa do clube, já é um valor significativo que o clube vai conseguir ter esse controle nas finanças. E o que a gente precisa daqui para frente é ajustar ainda mais as contas. Nós vamos ter que cortar na carne, não tem o que fazer. Você quer ser grande, você quer ter um time competitivo, para que talvez ali no início do segundo semestre a gente possa fazer contratações pontuais. Nossa maior batalha hoje aí na parte profissional do time é manter na liga, tá? Não cair, fazer um bom trabalho. Nós vamos lutar para chegar entre os quatro do Paranaense, isso eu vou colocar como meta, né, dessa diretoria que eu assumo. Vamos trabalhar muito com essa comissão técnica que está aí, para que a gente possa dar um resultado o quanto antes. Temos um jogo muito difícil na segunda-feira, na Neva, lá contra o Cascavel, mas não é impossível. O Cascavel também não vem lá, não vem fazendo um bom campeonato. Também mudou o treinador há poucos dias, né? O Banana assumiu lá. Então a gente vai para cima. Quem tem que ganhar é o Cascavel, que está jogando em casa. Nós temos que fazer um trabalho bom e mostrar que nós temos vontade fora de casa. Nós temos obrigação de ganhar dentro de casa. Aí sim, no sábado que vem, nós vamos ter um jogaço aqui, que eu gostaria que vocês da imprensa nos ajudassem a encher o ginásio, a recuperar a autoestima do torcedor. É um jogo contra nada menos que o campeão da Liga Nacional, que é o Jaraguá. Então, conto com o apoio de vocês para que a gente possa fazer, encher o ginásio Arrudão no sábado que vem.
0: Questão, por exemplo, vice-presidente, de dispensas, contratações, tem um plano imediato para dar um up na equipe?
2: Já começou, Itamar. Não tenho dúvida que o que nós estamos fazendo já dá um up. Primeiro é mostrar uma diretoria de qualidade. Segundo, nós estamos revendo a qualidade de quem está no elenco, né? E trabalhar com os pés no chão, para que a gente consiga agora, nesse momento, equilibrar as dívidas, trabalhar de uma forma que a gente possa ter força para alguma contratação pontual. Mas da forma que o Jonathan treinou nessa última semana e foi para o jogo do Acel, mostra que o time mudou de atitude. Então parabéns para o técnico Jonathan, para a nossa comissão, Batuta, o nosso roupeiro Osmar, o nosso fisioterapeuta, que são pessoas maravilhosas que fazem o dia a dia do Marreco. Então o que a gente precisa nesse momento é ter os pés no chão, não fazer aventura. Porque depois a aventura aparece aí no painel e a aventura é uma aventura pesada. Então a gente precisa ter o controle sim e pagar os jogadores em dia. Isso é uma das propostas que a gente vai trabalhar muito para que a gente tenha esse cuidado e gastar o que a gente pode gastar. Não...
0: E ontem também, questão de reforços, o Acel Chupinzinho ofereceu 4 peças para o Marreco. O Ceará que jogou aqui, Gonzalez que jogou aqui, mas eu acho que os dois aí... não interessa, E há uma possibilidade do São Pedro e do Emerson, né, vestirem a camisa do Marreco. Há uma possibilidade do Emerson até retornar na equipe do Marreco Futsal. Teremos decisão, Liga do Esporte Amador, hoje no campo do Arrudão tem decisão. Copa Regional Belcolor Tintas Funelaria Estela, Master, teremos. Primeiro jogo, 14 horas, Master City Denk Móveis, Rota 77. Nildo Gás, Destaque Funilaria, enfrenta o Master Marmeleiro Rodói. E teremos na decisão veteranos, às 15h45, Nova Concórdia, Sessão Jacaré, enfrenta a equipe do Pinheiros Beltronense, LR Informática, Somar Terapias. Após o intervalo, voltamos para conversar com Gabriel Dutra, treinador, novo treinador do União, que vai acompanhar hoje o Sub-20. A pré-temporada começa meados de junho.
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10: Meio-dia e 28.
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0: Itamar José. É, chegou na segunda-feira, trabalhou nesta semana, acompanha o jogo do Sub-20, vai olhar a garotada. Gabriel Dutra, treinador do União, novo treinador contratado, estava lá no Rio Grande do Sul, no Avenida, disputou o gauchão lá da primeira divisão. Quem é Gabriel Dutra no mundo da bola? Seja bem-vindo, boa tarde.
11: Boa tarde, uma satisfação falar contigo, com toda a sua audiência, a torcida do União. Eu comecei no futebol profissional cedo, né? Comecei com 19 anos, 18 anos lá no Avaí, Santa Catarina, onde a gente participou de conquistas, né? De 3 acessos à Série A do Campeonato Brasileiro, onde a gente conquistou 2 vezes o Campeonato Catarinense, fazia parte da análise de desempenho da equipe profissional. E aí depois fui como auxiliar técnico, né, do Novo Hamburgo, no Campeonato Gaúcho. Passei pelo Azures aqui no Paraná. O Azures naquela campanha histórica da Copa do Brasil, da Série D, onde também escapamos do rebaixamento no Campeonato Paranaense, né, chegamos na reta final daquele estadual. Depois passagens por mais clubes, né, no Rio Grande do Sul, em Fortaleza também, passei pelo Fortaleza Sub-20. Enfim, e assumi como treinador em 2023 o Glória de Vacaria, da minha cidade natal, numa situação em que o Glória estava para cair para a terceira divisão estadual. A gente conseguiu recuperar a condição da equipe. E depois assumi ainda o Avenida no Campeonato Gaúcho de 2025, permaneci para o Campeonato Gaúcho desse ano, e o Passo Fundo na divisão de acesso do ano passado, onde a gente acabou na terceira colocação, né? Infelizmente não conseguimos o acesso, mas fizemos uma grande campanha com investimento, né, reduzido em análise, né, perante as outras equipes do campeonato. Então a gente chega para a União com uma confiança muito grande em retomar, né, o caminho, né, de uma segunda divisão primeiramente, e depois quem sabe atingir o objetivo, que é retornar a elite ao clube e trazer o torcedor, né, de volta ao estádio anilado, que é o nosso objetivo maior, né, aproximar novamente a comunidade, o torcedor do nosso clube.
12: Bom, é assim, Gabriel, como que vai ser a montagem da estrutura? Você está chegando agora, porque pelo que eu entendi, é um mês de maio de montar uma estrutura.
11: É isso aí, a gente sabe que o convencimento, né, para um atleta vir para uma terceira divisão é um convencimento que precisa ser feito, né, com ligações, com conversas, explicando a seriedade do clube, né, das pessoas que estão à frente do clube, e por isso que tanto o Natalino quanto o presidente, o Valdir, me chamaram, né, para que eu estivesse aqui em Francisco Beltrão conhecendo a estrutura física do clube. E o principal para mim é conhecer o caráter, né, e ver as pessoas que estão aqui à frente do clube, e são pessoas muito sérias, né, e que trazem um respeito, né, para esse clube. Então fica mais fácil para a gente convencer o atleta. É um atleta que a gente está tentando trazer, os atletas que a gente está tentando convencer, né, são jogadores com passagens por campeonatos aí nacionais, campeonatos.

0: eu tô analisando também os jogadores, vou ficar no jogo aqui contra o Paraná no fim de semana, né? Então a gente vai ter essa utilização dos atletas do sub-20, mas a nossa ideia é trazer de 12 a 15 jogadores, né, profissionais, né, jogadores que venham para assumir também essa responsabilidade e fazer também com que os garotos que estão no sub-20 não tenham uma pressão, né, de resolver, e sim que consigam ao natural, né, mostrar seu talento. Mas esses jogadores que a gente vai trazer são jogadores que têm total capacidade de atingir o objetivo do clube, que é o acesso à segunda divisão.
1: Bom, você conhece todo o futebol do Sul, então teremos jogadores, né, que virão do Paraná, Santa Catarina, do Rio Grande do Sul, mais ou menos é por aí o caminho.
0: É por aí, é oportunizar esses atletas aí que tenham já uma condição de conhecer, né, a nossa região. É um campeonato que, querendo ou não, acaba sendo uma forma de jogar um pouco diferente de outros estados, então a gente precisa conseguir trazer esses jogadores que já estão habituados aqui ao sul do país, que já conheçam como é que se joga aqui, que já conheçam a arbitragem, que já tenham o respeito dos árbitros e das próprias equipes adversárias também.
1: Porque, assim, fica a pergunta, jogadores experientes, jogadores de qualidade, jogadores que estão jogando, que passaram pela primeira divisão gaúcha, segunda divisão do Paraná, Santa Catarina, jogadores que fazem esse sobe e desce, é mais ou menos isso?
0: É esse o objetivo, é trazer jogador com
1: pontuais,
0: com qualidade para resolver os nossos problemas, né? Senão, como eu estava falando até ontem aqui no clube, se fosse para trazer qualquer um, não precisaria contratar ninguém, né? Agora não, a gente vai contratar jogadores que possam resolver e possam fazer a diferença aqui e marcar seu nome na história do clube. A gente sabe que um título, um acesso é sempre importante, independente de ser uma terceira divisão, independente de estarmos hoje nessa situação, mas não é o que a gente quer, né? O que a gente quer é estar numa segunda divisão brigando para subir para a primeira, mas para isso a gente precisa, né? O primeiro passo de tudo isso é conseguir o acesso e conseguir um título. Colocar uma taça no armário, colocar uma faixa no peito, isso faz diferença para qualquer profissional, e é essa a ideia que eu estou vendendo para os atletas.
1: O grupo já está formado ou está em formação? Quantos atletas estão praticamente certos? Certo já tem alguém? Porque certo mesmo tem depois do contrato assinado.
0: Certo é só depois de assinar o contrato, né? Se for analisar assim, nem eu assinei o contrato ainda, né? Mas os jogadores que a gente conversou, a gente já tem um bom andamento disso, né? Falta realmente só bater o martelo, que a gente já deve começar a fazer na próxima semana. Eu fico aqui, como eu falei, até o jogo contra o Paraná no sábado, né? Depois retorno ao Rio Grande do Sul, mas a gente já vai ficar em contato aí com a direção já para acelerar esse processo. Quanto antes a gente tiver os jogadores, né, com o contrato assinado, antes a gente já começa a se preocupar com o campo, com o treino, porque a gente já tem essa questão da montagem do elenco já definida.
1: Bom, a pré-temporada começaria quando?
0: A nossa ideia, né, dentro do que a federação passou de calendário, é começar a terceira divisão no último final de semana de julho. Então a nossa ideia de pré-temporada é no meio de junho, para ter aí 40 dias de pré-temporada, que a gente consiga fazer amistosos bons, né? Inclusive já entrei em contato com equipes como a Chapecoense, próprio Cascavel, para que a gente consiga fazer amistosos que realmente façam a diferença para a nossa equipe e que façam com que a nossa equipe evolua como um todo.
1: Assim, para fechar, o que foi repassado financeiramente na estrutura de investimento, você veio para cá para subir a União para a segunda divisão e manter essa base que vai ser montada para disputar a segunda, que vai começar em fevereiro do ano que vem. Esse é o objetivo, é o planejamento.
0: Esse é o planejamento. Eu tô aqui em Beltrão com essa ideia, porque essa ideia me foi passada. Fazer um time com totais condições de ser campeão da terceira divisão e que essa equipe permaneça para a segunda divisão. Que termine lá a terceira no final de outubro, início de novembro, a gente dê um descanso no mês de dezembro, janeiro reapresente e consiga ter essa sequência, essa continuidade da equipe para a segunda divisão.
1: Então, para o torcedor entender, vai ser montada uma estrutura para a terceira e a mesma estrutura se subir para a segunda.
0: É isso aí. E aí sim, trazer mais reforços pontuais e melhorar o time, né? Durante essa competição, a gente sabe que vai precisar avaliar alguns atletas, né? E aí fazer com que a equipe evolua ainda mais para a segunda divisão do estadual.
2: 12 mais 35, Gabriel Dutra, o treinador do União, que vai comandar a equipe na terceira divisão. 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

0: 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Agora são 12 horas mais 38 minutos, 12 mais 38. Agora nós vamos, né, trazer, né, mais detalhes aqui no panorama esportivo, com a sequência, com as informações do Marreco Futsal, que joga pela Liga Nacional. Marreco joga, né, na segunda-feira à noite, o jogo do Marreco pela
1: Bom,
0: Liga.
1: Então, depois do empate lá contra o Moarama, vira a chave de novo, né, o Cascavel pela frente, né, em busca de pontuar na Liga, que é o principal objetivo, né, vai bem no Paranaense, mas precisa pontuar na Liga, né, Cascavel pela frente, boa tarde.
2: Boa tarde a todos. É, cara, conseguimos um empate ali em Chupinzinho e, é, mais uma vez, daria pra gente sair com a vitória, né, mas agora vamos virar a chave. Nós temos mais um jogo difícil fora de casa contra o Cascavel, que também vem de uma remontada, treinador novo. Então, espero que a gente faça um grande jogo, busque nossa primeira vitória na Liga, né? As coisas estão começando a engrenar aí. Então espero que segunda-feira a gente possa conseguir nossa primeira vitória e depois vir em casa contra o Moarama e manter invicto aí no Paranaense.
1: Eu observei em vocês, com essa mudança toda de diretoria, ela chegou dentro de quadra também, né? Uma confiança, uma credibilidade, né? Uma motivação superior, né?
2: Isso. Não que a gente não estava tendo, né? Só que agora está mais tranquilidade, passa mais segurança. Então essa coisa está refletindo na quadra, né? Com os jogadores também. A chegada também do... Também o Jonathan ficou com a gente. Deu os meninos que não estavam jogando, estão jogando também, então os meninos ficam mais confiantes, ficam mais felizes, isso passa também para os que já estavam jogando, então tudo vai engrenando, né, cara? É uma coisa, vai levando a outra e segunda-feira as coisas vão melhorar ainda mais, que nós vamos conseguir nossa primeira vitória na Liga.
0: Muito bem, ontem à noite lá na Cressol, né, posse da nova diretoria, né, 25 empresários, teremos grupo gestor, o presidente Tarcísio Bonetti falou com a imprensa ontem à noite.
3: Boa noite aí para o marco inicial de uma reconstrução do Marreco ABF, isso?
4: Isso, é, primeiramente agradecer toda a imprensa que está aqui presente, eu acho que o apoio da imprensa é extremamente importante e necessário para esse novo momento do Marreco. Então, como vocês viram, a gente houve uma provocação para esse grupo de empresários assumisse os destinos do Marreco. O nosso patrocinador Cressol também se envolveu nessa provocação e felizmente a gente está reunindo um grupo muito bacana, também com o apoio técnico da BG Consultoria, que tá contribuindo na construção de todo esse novo organograma e todo o sistema de gestão do Marreco. Assim, a gente vai precisar do apoio do torcedor, dos empresários, profissionais liberais, né? Enfim, a gente precisa que a sociedade beltronense abrace esse projeto, né? Como vai abraçar o projeto? É, aqueles que puderem ser patrocinador, serão patrocinadores. Aqueles que não podem, que sejam sócio torcedor, ou que vão no estádio, ou que vão no ginásio apoiar. Então, eu acho que todo beltronense, de uma forma ou de outra, ele pode apoiar o projeto, né? Então é necessário que nós precisamos do apoio de todos. E com certeza, nós vamos trabalhar com muito afinco, mas não é o presidente Tarcísio, vai ser todos os vice-presidentes, todo o conselho formado por 20 pessoas que vai fazer isso acontecer. Então a gente está muito feliz e vocês viram hoje aqui todo o apoio aí do prefeito municipal, do deputado, dos vereadores, enfim, para que a gente possa efetivamente colocar o nosso plano em prática.
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0: Liga Nacional Futsal, nós tivemos os seguintes resultados. Ontem, dia 8, pela quinta rodada, Magno 6, Joinville 2, Santo André 2, Tubarão 5, São José 1, Campo Mourão 2. E lembrando que também tivemos ontem, né, Carlos Barbosa 2, Pato 1, e no dia 6, Jaraguá 3, Corinthians 2. Sequência hoje, 17h30, Atlântico Moarama, Praia Clube Minas, 18h30, Marreco Cascavel, Cascavel Marreco em Cascavel, na segunda-feira, às 20h30. Pelo Paranaense, Chave Ouro, quinta rodada, nós tivemos, no meio de semana, na quinta, Paraná 0, Manuel Ribas 2, hoje, pela quinta rodada, teremos São Miguel, Cade Guarapuava, às 20 horas, Galos, Dois Vizinhos e Itaipulândia, às 20 horas, e teremos Palmas e Acel também, às 20 horas. Teremos hoje, no anilado, última rodada da fase classificatória. O Paraná precisa pontuar, hoje União e Paraná, União precisa vencer para depender de matemática, ou empatar e depender de matemática para buscar a permanência na primeira divisão. União 8, Cianorte 8, Hopi Brasil 8, né, e Patriotas 11, né. Desses quatro, dois vão cair e dois vão ficar. Oitavo, Paraná Clube, né? Tem que torcer por uma derrota ou empate do Patriotas, aí pode até perder para o Clube Esportivo União. Hoje, todos os jogos às 15 horas. União, Paraná, Cianorte e Cascavel, Atlético, Hopi Brasil, Araucária, Patriotas, Operário de Ponta Grossa, City London, Curitiba e Galo Maringá. Pelo Brasileirão A, hoje teremos a 15ª rodada, 4 da tarde, Curitiba Internacional, 18 horas, Fluminense Vitória, 21 horas, Bahia Cruzeiro. Amanhã, domingo, dia 10, 4 da tarde, Atlético Mineiro Botafogo, Remo Palmeiras, 18h30, Corinthians São Paulo, Santos Bragantino, Mirassol Chapecoense, 19h30, amanhã, Grêmio Flamengo, 20h30, Vasco e Atlético Paranaense. Lembrando que Brasileiro D, nós temos amanhã, domingo, Cascavel enfrenta a equipe do Joinville às 16 horas e o Azores, né, precisa vencer, joga lá em Porto Alegre às 19 horas de hoje contra a equipe do São José pelo Brasileiro D. 12h49. Após o intervalo, vem aí o show de bandas, o Panorama volta na segunda às 12h20. A todos um bom final de semana.
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5: Meio-dia e 54. Água, nosso maior tesouro. Seja um consumidor consciente. Quando for varrer o quintal ou a calçada, use a vassoura e não a mangueira. Com isso, vai economizar em média 280 litros de água. Se uma pequena cidade com população de 20 mil pessoas e cerca de 5 mil residências deixassem de lavar a calçada com esguincho uma vez por semana, a economia seria de 1,4 milhões de litros de água semanalmente. A quantidade abasteceria metade da população da mesma cidade por um dia.

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2: 1 e 3.
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0: maravilha, gente boa, gente amiga. Claro, com a graça de Deus, estamos de volta. É hoje mais um sabadão gostoso. É gostoso, gente. É gostoso pra ficar dentro de casa, né? Mateando, eu tô contando um caos e ouvindo o nosso show de bandas. Aí fica bom demais, né? Porque a temperatura tá aí na casa aí dos 11 graus centígrados. Mas eu acredito que o vento lá fora tá bem mais frio, bem mais mais cruel, como diz o outro, né? É aquela garoa gelada na grande e bela Francisco Beltrão. Geradas, vamos esquentando a sua tarde. Aí com muita música bonita. É claro, e o Altamiro Oliveira por aqui, levando música, levando alegria pra você todos os sábados. Hoje, 9 de maio de 2026.
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0: É, véspera aí do Dia das Mães, falando aí da música da mãe. A minha não tem mais minha mãe, mas ela também queria uma nora. Brincadeira à parte, vamos juntos, eu de cá e você de lá. Vamos interagindo, vamos pedindo a sua música, 988-22-3529. Também a nossa live já está no ar, é na Win Francisco Beltrão. Entre por lá, interaja comigo, participe, claro. É, você pode pedir sua música, pode oferecer pra quem você quiser, hein. De bandinha, eu rodo pra você até as 15 horas. 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
0: 3 horas e mais 7 minutos, 13:07. Enquanto você vai pegando o seu aparelho para pedir sua mensagem para mim, mandar aí a sua mensagem, pedir sua música e eu vou abrindo a parte musical do programa. E o Vestido Colorado, Banda Paraná Boys.

0: banda Paraná Boys, cantando pra nós aí uma música bonita, embalo gostoso. É uma cachaça.
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0: E o vestido colorado.
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0: Vai interagindo comigo, vai pedindo a sua música até as 15 horas. Eu de cá e você de lá. É claro, eu fazendo aquilo que gosto pra você que está do outro lado do rádio. É que gosta daquilo que a gente faz, né? Levar música, levar alegria, entretenimento. Aí pra alegrar o seu final de semana. 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
0: E música boa também.
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0: Vai interagindo, vai pedindo a sua que eu vou trazendo mais música na programação.
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0: Musical JM.

0: musical JM, Cama Bandida. Deve ser gelada também,
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0: 106.3 FM, é claro, esta é a minha, a sua, nossa. Associação Rádio Comunitária em Francisco Beltrão, Paraná. Uma rádio 22 anos no ar com você. Levando música, levando alegria, levando informação também. Aonde você estiver. Aí no, na coordenação do senhor Amaro Corbi, também na direção geral, né, na presidência do senhor José Neri Burlim. Todos os sábados estamos por aqui, levando música de bandinho pra você, pra alegrar o seu coração também. 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
0: 13 e 18. Vai pedindo a sua música, vai interagindo. Assim você me ajuda a fazer a programação do jeitinho que você gosta.
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0: Aí é bom demais, né? E eu vou trazendo Madrugada em Meu Olhar. Banda Alma Latina.

0: Faz isso não! Pode telefonar sim, eu atendo você!
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0: Aqui quem manda é você, ouvinte! O pessoal já está na nossa live aí, a Roselene Santos.
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0: Quando são 13h24.
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0: Eu vou trazer mais uma música, fechar o nosso bloco, é claro. Indicação do ouvinte. E a dela, da Roselene Santos. Me pedindo com Rogério Magrão e Bandas. Você toca essa moda. É claro que toca e já está rodando.

0: Siga a gente.
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4: Uma e 29.
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morena tentação. Boa tarde, vai para o meu amigo Isaías, lá em Londrina. Diz que lá tá chovendo bastante, lá tá 19 graus a temperatura. É, mas diz que São Pedro esqueceu a torneira aberta. Eita, Isaías. Isaías hoje tá de molho, né, Isaías? Tô com saudade. Diz o Roberto Carlos, deu B.O. no Calhambeck, né? Daí tá tranquilo, tá nos escutando de boa. Você, eu não aguento. É bom, de vez em quando, dá descansar também, né? No corpo velho, né? Com seu carinho, suspiro na orelha, tu me incendeia, me... E agora, conseguimos ajeitar o nosso som aí, pessoal. Tava reclamando que tava muito baixinho aí o som da música. É uma tentação. Com seu... Esse trem de live aqui, pense num trem esquisito, hein? Doidão. Você morena me leva. Tem vários caminhos pra chegar no caminho das Índias. E às vezes tu pega o caminho errado, fica baixo o som na mesa. Dá a microfonia, dá o bicho da goiaba. Mas acho que agora conseguimos ajeitar, né? O problema é que daí pra ajeitar tem que sair fora daquela que você já fez. Daí vira o bicho da goiaba mesmo. Que nada, temos tempo e vontade. Vem cá, morena, vem me dar um beijo. 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Dando sequência na parte musical, vou trazer agora Musical São Francisco. Nossa vez!

0: legal, legal, legal, legal. Tá aí a banda Embalos da Noite. 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
0: Legal, são 13 horas e mais 47 minutos. 13:47. Pessoal lá na Cidade Norte, na minha companhia, o Valdecir Rodrigues. Ele e a sua família me acompanhando nesta tarde gostosa, fria e gelada na Grande Francisco Beltrão.
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0: Mas nós vamos esquentando a temperatura por aqui. Com muita música e muita alegria no seu rádio. Aí o Valdecir também pediu para me rodar a música em Moleque Peralta. Aí com a banda Alma Latina na programação.

0: Aê, música bonita, indicação do ouvinte. Aí do Valdecir, aí da Cidade Norte.
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0: Moleque Peralta. É, música bonita, né, programação? Banda Alma Latina.
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0: 13h51, a hora certa pra você.
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Valeu, beijo molhadinho, beijo gostoso. É, o nome dessa música chama-se o Balanço da Loirinha. Final da noite, quero seu beijo ganhar. Banda Essência da Lua. Um beijo quentinho nesse corpo molhado. Faltando aí 4 minutos para as 14. 4 para as 14. Meu amigo Isaías me pediu para me rodar mais uma música da Banda Paraná Boys. É, aquela que eu abri a programação de hoje. Eu vou trazendo essa daqui, ó. Pedi uma mulher linda. Não sei se veio.

0: 10, os meninos do Paraná.
1: Aê, banda Paraná Boys, pedi uma mulher linda.
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1: é o nome da música.
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1: Espero que venha. É pontualmente 14 horas em Francisco Beltrão. Eu vou rapidinho para o bloco de apoio cultural. Volto em seguidinha.
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3: Duas e dois.
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0: amor. 14:09 certa pra você. Vamos juntos até as 15 horas. Este sabadão gostoso aqui em Francisco Beltrão. É claro, o frio faz parte, né?
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0: Vai interagindo comigo, vai pedindo a sua música. É, me ajuda a fazer a programação. É o telefone nosso, é? É o 46988233529. Anote aí, peça a sua música.
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0: Enquanto isso, eu vou trazendo musical Corpo e Alma. Eu juro.

0: rosto lindo, Flávio Dalciba da Ouro e companhia.
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0: Tem... Maravilha, maravilha, 13h21, aliás, 14h21, a hora passa rápido, hein? É 14h21 já, hein?
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0: Vai pedindo a sua música, vai interagindo comigo, eu vou para um bloco de apoio cultural e volto já já. Tem mais música até as 15 horas.
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0: Aí tem mais show de bandas pra você.
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6: 2h22.

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0: Garotas da Paixão, música bonita no nosso programa. Banda Catedral.
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0: Vai interagindo comigo, vai pedindo a sua música, eu vou trabalhando por aqui, claro. 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
0: Falando em erva mate Império Verde, quero mandar um abraço pro Renan Barbieri. Renan Barbieri, ele que nos traz a erva mate Império Verde para nós distribuir aqui em Francisco Beltrão e na região. Pessoal lá de Palmas, aquele abraço, obrigado. Minha companhia também, coisa boa. Grande parceiro, grande camarada, é o Renan Barbieri. Abraço pra ti e pra tua família. Tudo de bom pra vocês e sucesso pra todos nós, né? Vai pedindo a sua música, eu vou trazendo mais um. Deixa eu ver quem é que vai cantar pra nós agora. Musical Champion.

música na programação, mais pra dormir do que pra alegrar, essa aí, né? É, o Expresso Latino bate coração. Agora sim, acelerando os batimentos cardíacos. Gatinha manhosa, Expressão Sul.

0: 3. Aqui é bom demais.
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2: 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Duas e 42.
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música bonita, a nossa programação Loira ou Morena. Um abraço pra Mari Correia, lá no Rio Grande do Sul. Ela que é lá de Venâncio Aires. Como é que tá o Rio Grande amado, hein? É, o Rio Grande teve aí, passou por mais uns vendavais complicados, né? É, teve aí algumas cidades aí que foram atingidas. Aí na madrugada, se não me engano, né, Mari? Foi de quinta pra sexta, né? Mas graças a Deus, lá na cidade dela tá tudo tranquilo. Até onde eu sabia. Está na minha companhia, está na nossa live, a Mari Correia lá no Rio Grande. Obrigado pela sua companhia também. Chegando musical São Francisco, Dor Bandida.

legal, legal, legal. Olha aí, música bonita no nosso programa. Amor Bandido.

0: 14:52.
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0: Tá bom, então tá bom. Vai com Sete Pecados. Mas já tá faltando já 7 minutos também, para as 15 horas da tarde, 7 para as 15. E eu vou atender aí o meu amigo Isaías de Oliveira, lá em Londrina. Ele pediu para me rodar aí mais uma música que falasse de loiro. Me pediu com os atuais, mas não consegui encontrar, mano. Eu vou rodar essa aqui para ti, ó, para nós quase que fechar a programação de hoje. Música JM.

0: 2h57.
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0: Gente boa, gente amiga, tudo que é bom dura pouco e estamos indo embora.
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0: Encerramos por aqui mais uma edição do nosso show de banda deste sabadão, hoje aí, 9 de maio de 2026. Trabalhamos no apoio cultural da Erva Mate Império Verde, também da loja Estilos e Cia. De coração eu agradeço a todos vocês.
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0: Você que nos acompanhou, você que interagiu comigo. Deus abençoe sua semana, sua jornada. Bom final de semana a todos vocês.
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0: Se beber, não dirija, e se dirigir, não beba. E amanhã, dia das mães, eu vou deixar isso aqui para todas as mães. Um grande abraço a todos, fique com Deus e até sábado que vem, se Deus quiser.

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3: Três e quatro.

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2: Um dia numa rua da estrada eu vi um velhinho sentado na calçada com uma cuia de esmola e uma viola na mão. O povo parou para ouvir. Ele agradeceu as moedas e cantou essa música, que contava uma história que era mais ou menos assim.

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2: Três e 25.

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3: Três e 44.
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3: Quatro e cinco.
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3: Quatro e 27.

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3: 4:45.

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2: Cinco e 27.
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2: Cinco e quarenta e sete.

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4: 6 e 7.
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4: Seis e 26.

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2: 6h45.
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6: 7 e 6.

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2: Sete e 25.

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3: Sete e quarenta e cinco.

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5: 8:08.
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1: 8:26.

0: Alguém com mais estudo que eu diria que fora um cataclismo. Eu já afirmo que isto nunca passou de um bárbaro acidente campeiro. Fato acontecido há uns par de anos, lá pelas missões do Rio Grande, na Bossoroca, inclusive, da junção de um bugre velho missioneiro com uma cigana que extraviou-se do bando depois de 11 meses, 29 dias, 11 horas, 59 minutos e meio de prenhez, surgiu um ser que se parecia com tudo, menos com gente. Hoje se apresenta para o mundo com um rosário de piadas. E a nós, povo desta querência, só nos resta receber com o aplauso e o carinho que merece este grande humorista.
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5: 8:46.